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0: Bom dia, são 8 horas. 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
1: Bom dia, abrimos a emissão de segunda-feira da sessão da manhã na Meda FM.

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Manhã de segunda-feira, às 8:30, atualizamos a informação de âmbito regional. 8 horas e 20 minutos.

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2: Longroiva recebeu a edição 2026 do À Beira e Douro, iniciativa promovida pelo município de Meda, que voltou a destacar a autenticidade, os produtos locais e a identidade rural do concelho. A escolha da freguesia de Longroiva como anfitriã reforça a estratégia de descentralização do evento, permitindo que cada comunidade revele as suas potencialidades e contributos para o território. Para o presidente da Câmara de Meda, César Figueiredo, em declarações nas redes sociais do município, o À Beira e Douro para Longroiva representa a divulgação integral do concelho.
3: Representa divulgar aquilo que é o concelho no seu todo. Eu tenho o princípio que este evento divulga aquilo que são as diferentes freguesias do concelho, as diferentes potencialidades em cada freguesia deste concelho, e através desta forma de interação e também de centralização, de não fazer sempre no mesmo sítio este evento, damos a conhecer a autenticidade e a identidade de um povo, de uma terra, de um concelho, neste caso de Longroiva, que é uma freguesia sui generis, com uma enorme capacidade e uma enorme capacidade do ponto de vista agrícola também, mas do ponto de vista turístico e gastronómico, e através deste evento podemos proporcionar às pessoas e com a visita das pessoas aquilo que de melhor se faz nesta terra. Este evento tem uma forma muito objetiva e um objetivo muito enorme, que é dar a conhecer aquilo que de melhor fazemos. Em Longroiva nós fazemos bons vinhos, temos um polo termal, temos gastronomia, e é preciso trazer as pessoas a este local e dar a conhecer este local para as pessoas terem a percepção do valor que este local tem. Não importa fazermos sempre tudo no mesmo sítio. Importa sim fazermos tudo em sítios distintos, e nessa diferenciação o conjunto e aquilo que nos interessa, que é o favorecimento e a potencialização de um concelho, ser um objetivo comum a todos os presidentes de junta e, neste caso, ao presidente da Câmara.
2: Também o presidente da Entidade Regional de Turismo Centro de Portugal marcou presença na iniciativa, destacando o potencial turístico do concelho. Rui Ventura diz que a Meda tem sabido afirmar-se como território autêntico, capaz de se reinventar e atrair visitantes.
4: Bom, traz é aquilo que é o potencial que tem este território e o despertar. A Meda está a fazer muito bem aquilo que é a ligação de dois territórios regionais, do ponto de vista turístico, mas não existe fronteira. Existe esta fronteira administrativa, não existe. O que existe é um território autêntico, um território verdadeiro, e a Meda tem esta particularidade de ter duas regiões dominadas de vinho, que tem a ver com a Beira Interior e com o Douro. E, portanto, traz-me aqui o potencial desta região, a capacidade dela se reinventar e de atrair gente para o território.
2: A edição 2026 do À Beira e Douro reafirmou assim o papel de Longroiva como espaço de identidade rural forte e de grande riqueza produtiva, reforçando o compromisso do Concelho de Meda com a valorização das suas gentes, dos seus produtos e do seu futuro. Na Guarda, a Polícia Judiciária identificou e deteve dois suspeitos de provocarem 5 incêndios florestais em Penedono e Meda durante as festas locais em agosto de 2025. Os fogos foram ateados com chama direta junto a estradas e zonas de vegetação, numa ação destinada a criar pânico entre as populações. A rápida reação de populares e a intervenção dos bombeiros, apoiados por meios aéreos, evitou que as chamas atingissem áreas florestais, sotos, habitações e unidades industriais. Os detidos, um homem de 46 anos e uma mulher de 21, foram presentes a primeiro interrogatório judicial no DIAP de Lamego. Um bebê nasceu dentro da ambulância dos bombeiros voluntários de Figueira de Castelo Rodrigo, quando a equipa seguia para o hospital. A mãe entrou em trabalho de parto já durante o transporte e os bombeiros tiveram que garantir o nascimento do bebê em total segurança. Depois do parto, mãe e bebê foram encaminhados para a unidade de saúde, onde permanecem estáveis. A corporação destaca o profissionalismo da equipa e celebra este momento feliz em serviço. Quanto ao tempo, para hoje, o Instituto Português do Mar e da Atmosfera prevê céu com algumas nuvens e vento fraco. Quanto às temperaturas, a máxima prevista para hoje na Meda é de 31 graus.
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Depois das notícias, regressamos à música que escolhemos para si nesta manhã de segunda-feira. 8 horas e 41 minutos.

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0: Bom dia, são 9 horas. 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
1: Bom dia, bem-vindos. Segunda hora da sessão da manhã de segunda-feira na Meda FM. 8 horas e 59 minutos.

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1: Sessão da manhã de segunda-feira, estamos na segunda hora. Daqui a pouco atualizamos a informação regional ao meio da hora. 9 horas e 23 minutos.
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2: Longroiva recebeu a edição 2026 do À Beira e Douro, iniciativa promovida pelo município de Meda, que voltou a destacar a autenticidade, os produtos locais e a identidade rural do concelho. A escolha da freguesia de Longroiva como anfitriã reforça a estratégia de descentralização do evento, permitindo que cada comunidade revele as suas potencialidades e contributos para o território. Para o presidente da Câmara de Meda, César Figueiredo, em declarações nas redes sociais do município, o À Beira e Douro para Longroiva representa a divulgação integral do concelho.
3: Representa divulgar aquilo que é o concelho no seu todo. Eu tenho o princípio que este evento divulga aquilo que são as diferentes freguesias do concelho, as diferentes potencialidades em cada freguesia deste concelho, e através desta forma de

0: ação e também de centralização, de não fazer sempre no mesmo sítio este evento, damos a conhecer a autenticidade e a identidade de um povo, de uma terra, de um concelho, neste caso de Longroiva, que é uma freguesia sui generis com enorme capacidade e uma enorme capacidade do ponto de vista agrícola também, mas do ponto de vista turístico e gastronómico, e através deste evento podemos proporcionar às pessoas e com a visita das pessoas aquilo que de melhor se faz nesta terra. Este evento tem uma forma muito objetiva e um objetivo muito enorme, que é dar a conhecer aquilo que melhor fazemos. Em Longroiva nós fazemos bons vinhos, temos um polo termal, temos gastronomia e é preciso trazer as pessoas a este local e dar a conhecer este local para as pessoas terem a percepção do valor que este local tem. Não importa fazermos sempre tudo no mesmo sítio, importa sim fazermos tudo em sítios distintos e nessa diferenciação o conjunto e aquilo que nos interessa, que é o favorecimento e a potencialização de um concelho, ser um objetivo comum a todos os presidentes de junta e neste caso ao presidente da Câmara.
1: Também o presidente da Entidade Regional de Turismo Centro de Portugal marcou presença na iniciativa, destacando o potencial turístico do concelho. Rui Ventura diz que a Meda tem sabido afirmar-se como território autêntico, capaz de se reinventar e atrair visitantes.
2: Bom, traz é aquilo que é o potencial que tem este território e o despertar. A Meda está a fazer muito bem aquilo que é a ligação de dois territórios regionais, do ponto de vista turístico, mas que não existe fronteira. Existe esta fronteira administrativa não existe. O que existe é um território autêntico, um território verdadeiro, e a Meda tem esta particularidade de ter duas regiões dominadas de vinho, que tem a ver com a Beira Interior e com o Douro. E, portanto, traz-me aqui o potencial desta região, a capacidade dela se reinventar e de atrair gente para o território.
1: A edição 2026 do À Beira e Douro reafirmou assim o papel de Longroiva como espaço de identidade rural forte e de grande riqueza produtiva, reforçando o compromisso do Concelho de Meda com a valorização das suas gentes, dos seus produtos e do seu futuro. Na Guarda, a Polícia Judiciária identificou e deteve dois suspeitos de provocarem 5 incêndios florestais em Penedono e Meda durante as festas locais em agosto de 2025. Os fogos foram ateados com chama direta junto a estradas e zonas de vegetação, numa ação destinada a criar pânico entre as populações. A rápida reação de populares e a intervenção dos bombeiros, apoiados por meios aéreos, evitou que as chamas atingissem áreas florestais, sotos, habitações e unidades industriais. Os detidos, um homem de 46 anos e uma mulher de 21, foram presentes a primeiro interrogatório judicial no DIAP de Lamego. Um bebê nasceu dentro da ambulância dos bombeiros voluntários de Figueira de Castelo Rodrigo, quando a equipa seguia para o hospital. A mãe entrou em trabalho de parto já durante o transporte e os bombeiros tiveram que garantir o nascimento do bebê em total segurança. Depois do parto, mãe e bebê foram encaminhados para a unidade de saúde, onde permanecem estáveis. A corporação destaca o profissionalismo da equipa e celebra este momento feliz em serviço. Quanto ao tempo, para hoje, o Instituto Português do Mar e da Atmosfera prevê céu com algumas nuvens e vento fraco. Quanto às temperaturas, a máxima prevista para hoje na Meda é de 31 graus.
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1: Depois das notícias, regressamos à música que escolhemos para si nesta manhã de segunda-feira. 9 horas e 36 minutos.

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0: Boa tarde, são 12 horas. 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
3: Longroiva recebeu a edição 2026 do À Beira e Douro, iniciativa promovida pelo município de Meda, que voltou a destacar a autenticidade, os produtos locais e a identidade rural do concelho. A escolha da freguesia de Longroiva como anfitriã reforça a estratégia de descentralização do evento, permitindo que cada comunidade revele as suas potencialidades e contributos para o território. Para o presidente da Câmara de Meda, César Figueiredo, em declarações nas redes sociais do município, o À Beira e Douro para Longroiva representa a divulgação integral do concelho.
4: Representa divulgar aquilo que é o concelho no seu todo. Eu tenho o princípio que este evento divulga aquilo que são as diferentes freguesias do concelho, as diferentes potencialidades em cada freguesia deste concelho, e através desta forma de interação e também de centralização, de não fazer sempre no mesmo sítio este evento, damos a conhecer a autenticidade e a identidade de um povo, de uma terra, de um concelho, neste caso de Longroiva, que é uma freguesia sui generis, com uma enorme capacidade e uma enorme capacidade do ponto de vista agrícola também, mas do ponto de vista turístico e gastronómico, e através deste evento podemos proporcionar às pessoas e com a visita das pessoas aquilo que de melhor se faz nesta terra. Este evento tem uma forma muito objetiva e um objetivo muito enorme, que é dar a conhecer aquilo que de melhor fazemos. Em Longroiva nós fazemos bons vinhos, temos um polo termal, temos gastronomia, e é preciso trazer as pessoas a este local e dar a conhecer este local para as pessoas terem a percepção do valor que este local tem. Não importa fazermos sempre tudo no mesmo sítio, importa sim fazermos tudo em sítios distintos, e nessa diferenciação o conjunto e aquilo que nos interessa, que é o favorecimento e a potencialização de um concelho, ser um objetivo comum a todos os presidentes de junta e, neste caso, ao presidente da Câmara.
3: Também o presidente da Entidade Regional de Turismo Centro de Portugal marcou presença na iniciativa, destacando o potencial turístico do concelho. Rui Ventura diz que a Meda tem sabido afirmar-se como território autêntico, capaz de se reinventar e atrair visitantes.
5: Bom, o que traz é aquilo que é o potencial que tem este território e o despertar. A Meda está a fazer muito bem aquilo que é a ligação de dois territórios regionais, do ponto de vista turístico, mas não existe fronteira. Existe esta fronteira administrativa, não existe. O que existe é um território autêntico, um território verdadeiro, e a Meda tem esta particularidade de ter duas regiões dominadas de vinho, que tem a ver com a Beira Interior e com o Douro. E, portanto, traz-me aqui o potencial desta região, a capacidade dela se reinventar e de atrair gente para o território.
3: A edição 2026 do À Beira e Douro reafirmou assim o papel de Longroiva como espaço de identidade rural forte e de grande riqueza produtiva, reforçando o compromisso do Concelho de Meda com a valorização das suas gentes, dos seus produtos e do seu futuro. Na Guarda, a Polícia Judiciária identificou e deteve dois suspeitos de provocarem 5 incêndios florestais em Penedono e Meda durante as festas locais em agosto de 2025. Os fogos foram ateados com chama direta junto a estradas e zonas de vegetação, numa ação destinada a criar pânico entre as populações. A rápida reação de populares e a intervenção dos bombeiros, apoiados por meios aéreos, evitou que as chamas atingissem áreas florestais, sotos, habitações e unidades industriais. Os detidos, um homem de 46 anos e uma mulher de 21, foram presentes a primeiro interrogatório judicial no DIAP de Lamego. Um bebê nasceu dentro da ambulância dos bombeiros voluntários de Figueira de Castelo Rodrigo, quando a equipa seguia para o hospital. A mãe entrou em trabalho de parto já durante o transporte e os bombeiros tiveram que garantir o nascimento do bebê em total segurança. Depois do parto, mãe e bebê foram encaminhados para a unidade de saúde, onde permanecem estáveis. A corporação destaca o profissionalismo da equipa e celebra este momento feliz em serviço. Quanto ao tempo, para hoje, o Instituto Português do Mar e da Atmosfera prevê céu com algumas nuvens e vento fraco. Quanto às temperaturas, a máxima prevista para hoje na Meda é de 31 graus.
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2: Longroiva recebeu a edição 2026 do À Beira e Douro, iniciativa promovida pelo município de Meda, que voltou a destacar a autenticidade, os produtos locais e a identidade rural do concelho. A escolha da freguesia de Longroiva como anfitriã reforça a estratégia de descentralização do evento, permitindo que cada comunidade revele as suas potencialidades e contributos para o território. Para o presidente da Câmara de Meda, César Figueiredo, em declarações nas redes sociais do município, o À Beira e Douro para Longroiva representa a divulgação integral do concelho.
3: Representa divulgar aquilo que é um concelho no seu todo. Eu tenho o princípio que este evento divulga aquilo que são as diferentes freguesias do concelho, as diferentes potencialidades em cada freguesia deste concelho, e através desta forma de interação e também de centralização, de não fazer sempre no mesmo sítio este evento, damos a conhecer a autenticidade e a identidade de um povo, de uma terra, de um concelho, neste caso de Longroiva, que é uma freguesia sui generis, com uma enorme capacidade e uma enorme capacidade do ponto de vista agrícola também, mas do ponto de vista turístico e gastronómico. E através deste evento podemos proporcionar às pessoas e com a visita das pessoas aquilo que de melhor se faz nesta terra. Este evento tem uma forma muito objetiva e um objetivo muito enorme, que é dar a conhecer aquilo que de melhor fazemos. Em Longroiva nós fazemos bons vinhos, temos um polo termal, temos gastronomia, e é preciso trazer as pessoas a este local e dar a conhecer este local para as pessoas terem a percepção do valor que este local tem. Não importa fazermos sempre tudo no mesmo sítio. Importa sim fazermos tudo em sítios distintos, e nessa diferenciação o conjunto e aquilo que nos interessa, que é o favorecimento e a potencialização de um concelho, ser um objetivo comum a todos os presidentes de junta e, neste caso, ao presidente da Câmara.
2: Também o presidente da Entidade Regional de Turismo Centro de Portugal marcou presença na iniciativa, destacando o potencial turístico do concelho. Rui Ventura diz que a Meda tem sabido afirmar-se como território autêntico, capaz de se reinventar e atrair visitantes.
4: Bom, traz é aquilo que é o potencial que tem este território e o despertar. A Meda está a fazer muito bem aquilo que é a ligação de dois territórios regionais, do ponto de vista turístico, mas que não existe fronteira. Existe esta fronteira administrativa, não existe. O que existe é um território autêntico, um território verdadeiro, e a Meda tem esta particularidade de ter duas regiões dominadas de vinho, que tem a ver com a Beira Interior e com o Douro. E, portanto, traz-me aqui o potencial desta região, a capacidade dela se reinventar e de atrair gente para o território.
2: A edição 2026 do À Beira e Douro reafirmou assim o papel de Longroiva como espaço de identidade rural forte e de grande riqueza produtiva, reforçando o compromisso do Concelho de Meda com a valorização das suas gentes, dos seus produtos e do seu futuro. Na Guarda, a Polícia Judiciária identificou e deteve dois suspeitos de provocarem 5 incêndios florestais em Penedono e Meda durante as festas locais em agosto de 2025. Os fogos foram ateados com chama direta junto a estradas e zonas de vegetação, numa ação destinada a criar pânico entre as populações. A rápida reação de populares e a intervenção dos bombeiros, apoiados por meios aéreos, evitou que as chamas atingissem áreas florestais, sotos, habitações e unidades industriais. Os detidos, um homem de 46 anos e uma mulher de 21, foram presentes a primeiro interrogatório judicial no DIAP de Lamego. Um bebê nasceu dentro da ambulância dos bombeiros voluntários de Figueira de Castelo Rodrigo, quando a equipa seguia para o hospital. A mãe entrou em trabalho de parto já durante o transporte e os bombeiros tiveram que garantir o nascimento do bebê em total segurança. Depois do parto, mãe e bebê foram encaminhados para a unidade de saúde, onde permanecem estáveis. A corporação destaca o profissionalismo da equipa e celebra este momento feliz em serviço. Quanto ao tempo, para hoje, o Instituto Português do Mar e da Atmosfera prevê céu com algumas nuvens e vento fraco. Quanto às temperaturas, a máxima prevista para hoje na Meda é de 31 graus.
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essa ligação covarde. 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

0: Boa tarde, são 14 horas.
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2: Quem sabe canta, vem, vem.

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0: Boa tarde, são 15 horas. 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
1: Breno e Caio César.

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2: O original vocês sabem qual é, né? Lauana Prado Raiz é o nome. Quem sabe canta comigo.

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2: Longroiva recebeu a edição 2026 do À Beira e Douro, iniciativa promovida pelo município de Meda, que voltou a destacar a autenticidade, os produtos locais e a identidade rural do concelho. A escolha da freguesia de Longroiva como anfitriã reforça a estratégia de descentralização do evento, permitindo que cada comunidade revele as suas potencialidades e contributos para o território. Para o presidente da Câmara de Meda, César Figueiredo, em declarações nas redes sociais do município, o À Beira e Douro para Longroiva representa a divulgação integral do concelho.
3: Representa divulgar aquilo que é o concelho no seu todo. Eu tenho o princípio que este evento divulga aquilo que são as diferentes freguesias do concelho, as diferentes potencialidades em cada freguesia deste concelho, e através desta forma de interação e também de centralização, de não fazer sempre no mesmo sítio este evento, damos a conhecer a autenticidade e a identidade de um povo, de uma terra, de um concelho, neste caso

0: em sítios distintos, e nessa diferenciação o conjunto e aquilo que nos interessa, que é o favorecimento e a potencialização de um concelho, ser um objetivo comum a todos os Presidentes de Junta e, neste caso, ao Presidente da Câmara.
1: Também o Presidente da Entidade Regional de Turismo Centro de Portugal marcou presença na iniciativa, destacando o potencial turístico do concelho. Rui Ventura diz que a Meda tem sabido afirmar-se como território autêntico, capaz de se reinventar e atrair visitantes.
2: Bom, traz é aquilo que é o potencial que tem este território e o despertar. A Meda está a fazer muito bem aquilo que é a ligação de dois territórios regionais, do ponto de vista turístico, mas não existe fronteira. Existe esta fronteira administrativa, não existe. O que existe é um território autêntico, um território verdadeiro, e a Meda tem esta particularidade de ter duas regiões dominadas de vinho, que tem a ver com a Beira Interior e com o Douro. E, portanto, traz-me aqui o potencial desta região, a capacidade dela se reinventar e de atrair gente para o território.
1: A edição 2026 do À Beira e Douro reafirmou assim o papel de Longroiva como espaço de identidade rural forte e de grande riqueza produtiva, reforçando o compromisso do Concelho de Meda com a valorização das suas gentes, dos seus produtos e do seu futuro. Um bebé nasceu dentro da ambulância dos bombeiros voluntários de Figueira de Castelo Rodrigo, quando a equipa seguia para o hospital. A mãe entrou em trabalho de parto, já durante o transporte, e os bombeiros tiveram que garantir o nascimento do bebé em total segurança. Depois do parto, mãe e bebé foram encaminhados para a unidade de saúde, onde permanecem estáveis. A corporação destaca o profissionalismo da equipa e celebra este momento feliz em serviço. Quanto ao tempo, para hoje, o Instituto Português do Mar e da Atmosfera prevê céu com algumas nuvens e vento fraco. Quanto às temperaturas, a máxima prevista para hoje na Meda é de 31 graus.
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1: Agora 17:51.

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0: agora 18h23.
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2: Longroiva recebeu a edição 2026 do À Beira e Douro, iniciativa promovida pelo município de Meda, que voltou a destacar a autenticidade, os produtos locais e a identidade rural do concelho. A escolha da freguesia de Longroiva como anfitriã reforça a estratégia de descentralização do evento, permitindo que cada comunidade revele as suas potencialidades e contributos para o território. Para o presidente da Câmara de Meda, César Figueiredo, em declarações nas redes sociais do município, o À Beira e Douro para Longroiva representa a divulgação integral do concelho.
3: Representa divulgar aquilo que é um concelho no seu todo. Eu tenho o princípio que este evento divulga aquilo que são as diferentes freguesias do concelho, as diferentes potencialidades em cada freguesia deste concelho, e através desta forma de interação e também de centralização, de não fazer sempre no mesmo sítio este evento, damos a conhecer a autenticidade e a identidade de um povo, de uma terra, de um concelho, neste caso de Longroiva, que é uma freguesia sui generis, com uma enorme capacidade e uma enorme capacidade do ponto de vista agrícola também, mas do ponto de vista turístico e gastronómico, e através deste evento podemos proporcionar às pessoas e com a visita das pessoas aquilo que de melhor se faz nesta terra. Este evento tem uma forma muito objetiva e um objetivo muito enorme, que é dar a conhecer aquilo que de melhor fazemos. Em Longroiva nós fazemos bons vinhos, temos um polo termal, temos gastronomia, e é preciso trazer as pessoas a este local e dar a conhecer este local para as pessoas terem a percepção do valor que este local tem. Não importa fazermos sempre tudo no mesmo sítio. Importa sim fazermos tudo em sítios distintos, e nessa diferenciação o conjunto e aquilo que nos interessa, que é o favorecimento e a potencialização de um concelho, ser um objetivo comum a todos os presidentes de junta e, neste caso, ao presidente da Câmara.
2: Também o presidente da Entidade Regional de Turismo Centro de Portugal marcou presença na iniciativa, destacando o potencial turístico do concelho. Rui Ventura diz que a Meda tem sabido afirmar-se como território autêntico, capaz de se reinventar e atrair visitantes.
4: Bom, traz é aquilo que é o potencial que tem este território e o despertar. A Meda está a fazer muito bem aquilo que é a ligação de dois territórios regionais, do ponto de vista turístico, mas não existe fronteira. Existe esta fronteira administrativa não existe. O que existe é um território autêntico, um território verdadeiro, e a Meda tem esta particularidade de ter duas regiões dominadas de vinho, tem a ver com a Beira Interior e com o Douro. E, portanto, traz-me aqui o potencial desta região, a capacidade dela se

0: para o hospital. A mãe entrou em trabalho de parto já durante o transporte e os bombeiros tiveram que garantir o nascimento do bebê em total segurança. Depois do parto, mãe e bebê foram encaminhados para a unidade de saúde, onde permanecem estáveis. A corporação destaca o profissionalismo da equipa e celebra este momento feliz em serviço. Quanto ao tempo, para hoje, o Instituto Português do Mar e da Atmosfera prevê céu com algumas nuvens e vento fraco. Quanto às temperaturas, a máxima prevista para hoje na Meda é de 31 graus.
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0: boa noite. São 20 horas. 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
3: Longroiva recebeu a edição 2026 do À Beira e Douro, iniciativa promovida pelo município de Meda, que voltou a destacar a autenticidade, os produtos locais e a identidade rural do concelho. A escolha da freguesia de Longroiva como anfitriã reforça a estratégia de descentralização do evento, permitindo que cada comunidade revele as suas potencialidades e contributos para o território. Para o presidente da Câmara de Meda, César Figueiredo, em declarações nas redes sociais do município, o À Beira e Douro para Longroiva representa a divulgação integral do concelho.
4: Representa divulgar aquilo que é o concelho no seu todo. Eu tenho o princípio que este evento divulga aquilo que são as diferentes freguesias do concelho, as diferentes potencialidades em cada freguesia deste concelho, e através desta forma de interação e também de centralização, de não fazer sempre no mesmo sítio este evento, damos a conhecer a autenticidade e a identidade de um povo, de uma terra, de um concelho, neste caso de Longroiva, que é uma freguesia sui generis, com uma enorme capacidade e uma enorme capacidade do ponto de vista agrícola também, mas do ponto de vista turístico e gastronómico, e através deste evento podemos proporcionar às pessoas e com a visita das pessoas aquilo que de melhor se faz nesta terra. Este evento tem uma forma muito objetiva e um objetivo muito enorme, que é dar a conhecer aquilo que de melhor fazemos. Em Longroiva nós fazemos bons vinhos, temos um polo termal, temos gastronomia, e é preciso trazer as pessoas a este local e dar a conhecer este local para as pessoas terem a percepção do valor que este local tem. Não importa fazermos sempre tudo no mesmo sítio. Importa sim fazermos tudo em sítios distintos, e nessa diferenciação o conjunto e aquilo que nos interessa, que é o favorecimento e a potencialização de um concelho, ser um objetivo comum a todos os presidentes de junta e, neste caso, ao presidente da Câmara.
3: Também o presidente da Entidade Regional de Turismo Centro de Portugal marcou presença na iniciativa, destacando o potencial turístico do concelho. Rui Ventura diz que a Meda tem sabido afirmar-se como território autêntico, capaz de se reinventar e atrair visitantes.
5: Bom, traz é aquilo que é o potencial que tem este território e o despertar. A Meda está a fazer muito bem aquilo que é a ligação de dois territórios regionais, do ponto de vista turístico, mas não existe fronteira. Existe esta fronteira administrativa, não existe. O que existe é um território autêntico, um território verdadeiro, e a Meda tem esta particularidade de ter duas regiões dominadas de vinho, que tem a ver com a Beira Interior e com o Douro. E, portanto, traz-me aqui o potencial desta região, a capacidade dela se reinventar e de atrair gente para o território.
3: A edição 2026 do À Beira e Douro reafirmou assim o papel de Longroiva como espaço de identidade rural forte e de grande riqueza produtiva, reforçando o compromisso do Concelho de Meda com a valorização das suas gentes, dos seus produtos e do seu futuro. Um bebê nasceu dentro da ambulância dos bombeiros voluntários de Figueira de Castelo Rodrigo, quando a equipa seguia para o hospital. A mãe entrou em trabalho de parto já durante o transporte e os bombeiros tiveram que garantir o nascimento do bebê em total segurança. Depois do parto, mãe e bebê foram encaminhados para a unidade de saúde, onde permanecem estáveis. A corporação destaca o profissionalismo da equipa e celebra este momento feliz em serviço. Quanto ao tempo, para hoje, o Instituto Português do Mar e da Atmosfera prevê céu com algumas nuvens e vento fraco. Quanto às temperaturas, a máxima prevista para hoje na Meda é de 31 graus.
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